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1: Não tem jeito, meu compadre. Vambora. Ela vacilou comigo, nós estamos aí, né? Tudo certo.

0: Coração partido!
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1: Simone Mendes!
2: Obrigada, gente!
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